durante uma hora, a partir das 22 horas, hora da Turquia. 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

Bem-vindos à emissão de hoje, dia 29 de junho de 2026, segunda-feira. Estes são os principais títulos das notícias. Turquia condena Israel por usar os eventos de 1915 para encobrir crimes contra os palestinianos. Estados Unidos e Irão concordam em suspender novas hostilidades, prevendo-se que as negociações continuem. Irão afirma ter destruído oito instalações militares norte-americanas no Bahrein e no Kuwait. Israel continua a realizar ataques mortais em Gaza. Paquistão afirma ter realizado ataques contra grupos terroristas dentro do Afeganistão. Acidente aéreo fatal em França, investigação está a decorrer. Europa bate recordes de temperatura enquanto o número de mortes devido à onda de calor aumenta. A Turquia denunciou o reconhecimento por parte de Israel dos acontecimentos de 1915, classificando a decisão como manobra política destinada a encobrir os seus crimes contra os palestinianos. O governo israelita, que perseguiu sistematicamente o povo palestiniano diante dos olhos do mundo e está a ser julgado no Tribunal Internacional de Justiça sob acusações de cometer genocídio contra o povo de Gaza, procura encobrir os seus próprios crimes por meio da decisão política que adotou em relação aos acontecimentos de 1915, disse o Ministério dos Negócios Estrangeiros da Turquia num comunicado no domingo. O Ministério afirmou que a decisão ignorou factos legais e históricos e refletiu a pressão sobre o primeiro-ministro israelita Benjamin Netanyahu e os seus parceiros, que estão sujeitos a mandados de detenção do Tribunal Penal Internacional relacionados com os crimes contra os palestinianos em Gaza. A Turquia disse que continuará a trabalhar para pôr fim às políticas expansionistas e destabilizadoras de Israel na região, ao mesmo tempo em que busca responsabilizar o governo de Netanyahu por crimes contra civis, especialmente palestinianos. Washington e Teherão acordaram suspender os ataques após uma nova troca de ofensivas ter colocado sob pressão o acordo provisório entre os dois países. As partes planeiam agora retomar as negociações com o objetivo de pôr fim ao conflito no Médio Oriente, revelou um responsável norte-americano. As conversações técnicas deverão prosseguir em todas as áreas abrangidas pelo memorando de entendimento, afirmou um responsável dos Estados Unidos à AFP, num e-mail enviado no domingo à noite, referindo-se ao acordo alcançado entre Washington e Teherão. Ambos os lados vão suspender por agora as operações e as embarcações poderão circular livremente no Estreito de Hormuz e nas suas imediações, acrescentou. Segundo notícias divulgadas anteriormente pela imprensa norte-americana, Washington e Teherão concordaram em cessar a mais recente onda de hostilidades e reunir-se na terça-feira no Catar para discutir o diferendo relacionado com o Estreito de Hormuz. De acordo com o site norte-americano Axios, o recomeço dos confrontos resultou de interpretações divergentes do memorando de entendimento que pôs fim à guerra, em particular.

particular das disposições relativas ao Estreito de Hormuz. Decidimos interromper toda a atividade cinética, afirmou um alto responsável norte-americano ao Axios, utilizando o termo militar que designa ataques e outras ações ofensivas. A Guarda Revolucionária do Irão afirmou ter destruído 8 instalações militares norte-americanas no Kuwait e no Bahrein, em ataques com mísseis e drones, segundo os meios de comunicação estatais iranianos. A Guarda Revolucionária do Irão disse que a operação tinha como alvo as infraestruturas da base aérea de Ali al-Salem, no Kuwait, e as instalações ligadas à 5ª Frota dos Estados Unidos, no Bahrein. Afirmou ainda que os ataques, realizados com mísseis balísticos e drones, foram uma retaliação aos recentes ataques americanos contra instalações iranianas em Sirik e Qeshm. 4 palestinianos, incluindo uma criança, foram mortos e outros 5 ficaram feridos em novos ataques israelitas em Gaza, marcando mais uma violação do cessar-fogo em vigor desde outubro passado, disse uma fonte médica. Desde que o cessar-fogo entrou em vigor, a 10 de outubro de 2025, os ataques israelitas mataram pelo menos 1.041 pessoas e feriram outras 3.372, segundo as autoridades. Iremos apresentar de seguida as notícias da emissão em português da Rádio Voz da Turquia. Ataques paquistaneses em 3 províncias do leste do Afeganistão mataram 36 civis e feriram 163 pessoas, segundo o vice-porta-voz do governo talibã. Os ataques realizados na noite passada resultaram no martírio de 36 civis, incluindo mulheres e crianças, enquanto outras 163 pessoas ficaram feridas, escreveu Hamdullah Fitrat na sua conta na rede social X esta segunda-feira. Anteriormente, o Paquistão anunciou ter realizado ataques aéreos e operações terrestres contra esconderijos militantes no leste do Afeganistão, afirmando que a operação matou 29 terroristas, em resposta a uma série de ataques mortais em território paquistanês. O ministro da Informação do Paquistão, Atawala Tarar, afirmou que 3 alvos nas províncias de Paktia, Paktika e Kunar foram destruídos em ataques de precisão, referindo-se a 3 províncias do leste afegão. Segundo Tarar, a operação visou o grupo extremista Jamaat al-Urar, frequentemente associado ao Tehrik-i-Taliban Pakistan. O ministro acrescentou que os ataques fizeram parte de uma operação mais ampla, que incluiu ações terrestres baseadas em informações de inteligência ao longo da fronteira entre o Paquistão e o Afeganistão. Tarar explicou ainda que a ofensiva lançada durante a noite foi uma resposta a um ataque ocorrido no sábado na cidade de Karachi, no sul do Paquistão, que matou 3 membros das forças paramilitares, bem como a recente vaga de violência nas províncias fronteiriças do país. A onda de calor mortal na Europa avançou para leste, com centenas de milhões de pessoas ainda a sofrer com o calor em todo o continente, apesar do alívio passageiro proporcionado pelas tempestades da noite passada, principalmente na França e na Bélgica. O calor manteve-se intenso na Europa Central e Oriental no domingo, com a República Checa, a Hungria e a Polónia a serem fortemente atingidas, com temperaturas elevadíssimas e recordes batidos. Pelo menos 191 milhões de europeus deveriam enfrentar temperaturas acima dos 35 graus durante o dia. Uma aeronave civil que transportava paraquedistas caiu perto da cidade oriental francesa de Tomblaine, matando as 11 pessoas a bordo, disseram as autoridades locais num dos acidentes com aeronaves leves mais mortíferos de França. O acidente no domingo matou 5 instrutores, 5 alunos e o piloto, disse Yves Segui, o prefeito do departamento oriental de Meurthe-et-Moselle. Não há traduzidos entre as vítimas, acrescentou ele, falando numa conferência de imprensa. A aeronave registada na Alemanha caiu numa área de relevado perto da pista do aeródromo de Nancy-Essey, perto de uma zona residencial e de 2 estradas. A causa do acidente ainda não é conhecida. Equipas de apoio médico e psicológico estavam a prestar assistência aos familiares das vítimas que se encontravam no aeródromo, bem como a outras testemunhas. Estas são as notícias do dia de hoje. Obrigada por nos estar a acompanhar. 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

Gaza, determinação, vontade e humanidade diante da fome. Olá, caros ouvintes. Estamos hoje na última parte do nosso programa. Na nossa conversa anterior, falamos sobre aqueles que moldaram e escreveram a história da Palestina. Hoje iremos falar sobre os indivíduos pioneiros que, unindo-se em torno da história que a Palestina moldou e escreveu, formaram um conjunto de ideias. A história da humanidade, por ser uma disciplina semelhante ao ser humano, não é uma narrativa limitada apenas às guerras. A história abrange a física, a química, a matemática e as ciências sociais. Lembram-se de que eu disse que a formação e a escrita da história ocorrem simultaneamente, sendo que o elemento que se atrasa é a formação do panorama intelectual. Na história da humanidade ainda existem acontecimentos que mantêm o seu mistério e deixam o panorama intelectual geral impotente. Vamos falar apenas de um dos mistérios da história, a vara. Aproximadamente entre 1250 e 1290 a.C., o profeta Moisés encontra-se à beira do Mar Vermelho. Bate com a vara que segura nas águas turbulentas do mar e ocorre o acontecimento perante o qual a razão continua a revelar a sua impotência. Enquanto a lógica continua a investigar os aspectos científicos do acontecimento, a perspicácia aplica a século a lição que dele retirou. A humanidade aceitou o mar dividido pela vara de Moisés como uma linha clara, uma linha de demarcação nítida entre o opressor e o oprimido, entre o certo e o errado. As pessoas podem mudar de lado, mas a regra desta linha de demarcação nunca muda. O oprimido do passado tornou-se o opressor de hoje, mas a vara ainda está nas mãos de Moisés, que defende o oprimido. Então, quem é Moisés de hoje? E quem é o oprimido de hoje? 17 de setembro de 2024. Local, a cidade de Rafah, no extremo sul de Gaza. Coberto por um pano, com o bastão que atirou contra o drone israelita nos seus últimos momentos na mão, a pessoa que caminha entre os escombros é o líder do Hamas, Yahya Sinwar. O exército israelita procurou-o durante 15 meses. Alegou que ele se escondia nos túneis, que não saía de Gaza e que até se refugiava entre os reféns. No entanto, o seu martírio revelou o contrário. Ele estava a lutar pela pátria na linha de frente. Nas últimas imagens captadas por um drone israelita e divulgadas pelo exército israelita, Sinwar aparece sentado numa cadeira, ferido, e atira o bastão que segura numa mão contra o drone. Estas imagens obrigaram as pessoas em todo o mundo a refletir e aumentou o número daqueles que chegaram à conclusão de que o Hamas não é uma organização terrorista, mas sim um grupo de resistência. No entanto, o primeiro pioneiro a defender esta tese já o tinha afirmado há muito tempo. 7 de outubro de 2023. Enquanto Israel e os seus aliados tentavam rotular o Hamas como organização terrorista, uma voz pioneira ergueu-se e afirmou: "O Hamas não é uma organização terrorista, é uma organização de resistência." Essa voz era a do presidente da Turquia, Recep Tayyip Erdogan. Enquanto os países europeus competiam para apoiar Israel, uma outra voz pioneira se fez ouvir e advertiu: "A história irá julgar-nos
e o veredito será implacável tanto para aqueles que cometem esta selvageria, como para aqueles que se calam e fazem vista grossa. Essa voz era a do primeiro-ministro de Espanha, Pedro Sánchez. Enquanto as resoluções eram vetadas no Conselho de Segurança das Nações Unidas e os palestinianos eram massacrados, sem distinção entre mulheres e crianças, movidos por uma obsessão de raça superior, ergueu-se mais uma voz. O presidente da Colômbia, Gustavo Petro, afirmou: "Não existe uma raça superior, não existe um povo escolhido por Deus. Nem a América, nem Israel são o povo escolhido por Deus. O povo escolhido de Deus é toda a humanidade", afirmou. Outra voz que afirmou que Israel agia com a intenção de exterminar em massa os palestinianos e que cometia atos de genocídio, tais como matar, infligir graves danos físicos e psicológicos e destruir as condições de vida, passou a ação e intentou uma ação no Tribunal Internacional de Justiça. Essa voz que agiu foi a da África do Sul. Vejamos agora a extraordinária coragem demonstrada por pessoas comuns contra a injustiça infligida aos palestinianos. 6 de setembro de 2024. Temos de fazer mais. Estas palavras pertencem à ativista turca Ayşenur Ezgi Eygi, assassinada por soldados israelitas. Eygi deslocou-se no dia 3 de setembro à localidade de Beita, na cidade de Nablus, na Cisjordânia, para participar como observadora nas manifestações organizadas contra as expropriações dos ocupantes. O Movimento de Solidariedade Internacional informou que Eygi foi morta a tiro, tendo sido deliberadamente alvejada por um atirador da elite israelita posicionado num telhado nas proximidades, durante a manifestação de 6 de setembro. A WASAT, organização muçulmana norte-americana, na qual Eygi atuava nos últimos anos, afirmou na mensagem de condolências que publicou o seguinte: "Ayşenur sacrificou a sua vida em nome dos princípios em que acreditava. Levantar-se pelos silenciosos, estar ao lado dos oprimidos, concretizar a fé através da ação. As últimas palavras que dirigiu aos seus amigos, poucas horas antes de ser morta pelas forças israelitas, foram: temos de fazer mais." Yusuke Furusawa, um ativista japonês. É um ativista que, desde o início do genocídio em Gaza, tem protestado sozinho contra Israel nos arredores de Tóquio, com o slogan: "Parem o genocídio, libertem a Palestina." Furusawa queixa-se de que o povo japonês não tem demonstrado a reação necessária ao genocídio em Gaza e de que o governo do Japão não está a tomar as medidas necessárias. Ele expressa as suas preocupações da seguinte forma: "O Japão, como membro do G7, o que está a fazer contra isto? Se não tratas as pessoas como seres humanos, que tipo de país desenvolvido és? Sou contra o que o Estado de Israel está a fazer. As leis internacionais não devem ser violadas. O direito internacional humanitário não deve ser violado. Se estas forem violadas, a ordem de paz mundial será destruída." 28 de fevereiro de 2024. Aaron Bushnell diz: "Não serei mais cúmplice do genocídio." Aaron Bushnell protestou contra o genocídio cometido em Gaza, imolando-se em frente à Embaixada de Israel em Washington. No vídeo que gravou enquanto realizava o ato, afirma ser um membro no ativo da Força Aérea dos Estados Unidos e continua dizendo: "Não vou mais ser cúmplice do genocídio. Vou realizar um ato de protesto extremo. Mas quando comparado com o que os colonizadores estão a infligir aos palestinianos na Palestina, isso não é de todo extremo."
É isto que a nossa classe dirigente considera normal. Então, em que se baseiam estes pioneiros que procuram elevar o nível intelectual do mundo? Vamos relembrar o que discutimos nas partes anteriores do programa. Está a ser aplicada uma política de extermínio deliberado contra uma sociedade, sem distinguir sequer as crianças, que são o seu segmento mais vulnerável, e o mundo não ignora isso. A ideologia da Palestina é a ideologia da humanidade. A ideologia da humanidade move-se com os seus conceitos de igualdade, justiça, liberdade e pátria. Já a ideologia da raça superior e da terra prometida move-se com impulsos de genocídio, extermínio e apropriação. A Palestina não é, para os palestinianos, um pedaço de terra desenhado no papel, numa mesa. É um legado sagrado, regado pelo suor, marcado pelo sacrifício e gravado com memórias, e a luta que travam visa proteger esse legado. Os palestinianos não são assassinos reunidos por diferentes ambições de todo o mundo. São um povo que marca a sua presença no mundo através dos seus modos de vida, pensamentos e iniciativas, e que confere ao mundo a sua própria cor com a sua cultura, arte, tradições, costumes e estilo de vida. O povo palestiniano, com o seu nível de educação,

valores morais, determinação, paciência e coragem, é a massa de pessoas qualificadas de que o mundo, atualmente arrastado para guerras, necessita. Se a ideologia dos palestinianos é a humanidade, se o seu espírito nacional foi comprovado pela determinação e vontade coletivas que demonstram, se provaram ser uma sociedade valiosa pelo seu nível de educação e pela capacidade de se expressarem através da arte, mesmo nos momentos mais difíceis, então merecem a liberdade. Não nos esqueçamos, a Palestina não é apenas a honra dos palestinianos, mas também a consciência de todo mundo que acredita na santidade do lar e da terra natal. Em 1948, não foi apenas a honra dos palestinianos que foi pisoteada. A consciência de todo mundo também foi posta à prova. Israel não conseguiu levar Gaza, que acolhe os filhos da Palestina repetidamente expulsos das suas casas e que viveram intifadas para Ofer ou SD Teiman, prisões israelitas, mas construiu uma prisão à volta de Gaza. Gaza, que desde 2007 se encontra encurralada e sufocada pelo bloqueio, deve ter se tornado o coração não só da Palestina, mas de todo o mundo que tem direito a respirar livremente, pois a humanidade, independentemente de religião, língua ou raça, luta para quebrar este bloqueio. A luta das pessoas de consciência em todo o mundo continuará até que a Palestina seja libertada. Hoje, o mundo deve ter um único slogan: o mundo é maior do que cinco. Pois enquanto hesitamos em defender o que é justo, os genocídios continuarão a acontecer. Enquanto deixamos o poder de decisão à mercê de apenas cinco potências mundiais, a injustiça prevalecerá. E enquanto privarmos os tribunais internacionais do poder de execução, os criminosos continuarão a andar à solta. Até mais. Fiquem com a consciência tranquila. Gaza, determinação, vontade e humanidade diante da fome.

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